0: sobre intestino. Exato, eu tinha um colega lá no banco, se batia,
1: ele
0: te manda aqui, colhe, tá?
1: Ali, colhe.
0: Ali, tu amava, da cada um. Alguém lá e a hora não dá o
1: cu.
0: Alguém lá e a hora não dá o cu.
1: Era a hora de ele. Nunca tinha gostado.
0: Eu nunca tinha gostado de ele, né? Se essa não gostar, eu nunca tinha gostado de ele, não. Se essa não é isso, não.
1: Haka. Tende a sangue.
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